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1: Seis horas e 32 minutos.

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0: 7:46.
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2: Obrigado, já já. Muito mais sucessos.
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3: Oito horas e 30 minutos.

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0: 9:03.
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7: 9h45.
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2: 10:01.
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0: 10:16.
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Ó Deus, que organizais de modo admirável o ministério dos anjos e dos homens, concedei-nos benigno e sejamos protegidos na terra por aqueles que no céu sempre estão junto de vós para vos servir. Por nosso Senhor Jesus Cristo, vosso Filho, que é Deus e convosco vive e reina na unidade do Espírito Santo, por todos os séculos.

0: Leitura da profecia de Daniel. Eu continuava olhando até que foram colocados uns tronos, e um ancião de muitos dias aí tomou lugar. Sua veste era branca como neve, e os cabelos da cabeça como lã pura. Seu trono eram chamas de fogo, e as rodas do trono como fogo em brasa. Derramava-se aí um rio de fogo que nascia diante dele. Serviam-no milhares de milhares, e milhões de milhões assistiam-no ao trono. Foi instalado o tribunal.
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0: Glória e realeza. E todos os povos, nações e línguas o serviam. Seu poder é um poder eterno, que não lhe será tirado, e seu reino, um reino que não se dissolverá. Palavra do Senhor.
2: Graças a Deus.

0: Leitura do Apocalipse de São João. Houve uma batalha no céu. Miguel e seus anjos guerrearam contra o dragão. O dragão lutou juntamente com os seus anjos, mas foi derrotado. E não se encontrou mais o seu lugar no céu. E foi expulso o grande dragão, a antiga serpente, que é chamado Diabo e Satanás, o sedutor do mundo inteiro. Ele foi expulso para a terra, e os seus anjos foram expulsos com ele. Ouvi então uma voz forte no céu, proclamando: Agora realizou-se a salvação, a do Deus, e o poder do seu Cristo, porque foi expulso o acusador dos nossos irmãos, aquele que os acusava dia e noite, diante do nosso Deus. Eles venceram o dragão pelo sangue do Cordeiro e pela palavra do seu próprio testemunho, pois não se apegaram à vida mesmo diante da morte. Por isso, alegra-te, ó céu, e todos os que viveis nele. Palavra do Senhor.
1: Graças a Deus.

Naquele tempo, Jesus viu Natanael que vinha para ele e comentou: Aí vem um israelita de verdade, um homem sem falsidade. Natanael perguntou: De onde me conheces? Jesus respondeu: Antes que Filipe te chamasse, enquanto estavas debaixo da figueira, eu te vi. Natanael respondeu: Rabi, tu és o filho de Deus, tu és o rei de Israel. Jesus disse: Tu crês porque te disse, eu te vi debaixo da figueira? Coisas maiores que esta verás. E Jesus continuou: em verdade eu vos digo, vereis o céu aberto e os anjos de Deus subindo e descendo sobre o Filho do Homem.

0: que pelas palavras do Santo Evangelho sejamos purificados dos nossos pecados. Queridos irmãos e irmãs, aqueles presentes aqui na Igreja Matriz, os tantos outros que nos acompanham através das mídias sociais, dos meios de comunicação, estamos concluindo neste dia solene a festa de São Miguel, a festa dos arcanjos Miguel, Gabriel e Rafael, que durante este ano, em sintonia com todas as festas de nossa diocese de Santa Luzia, colocou no centro de nossa atenção o olhar de Jesus, que nos alcança na realidade da vida onde nós nos encontramos, nos alcança com um convite sincero para segui-lo mais de perto. E hoje, queridos irmãos e irmãs, o nosso olhar, como a liturgia nos propõe, volta-se para o céu, e ao mesmo tempo, do céu, volta-se para a nossa realidade, onde caminhamos como cristãos. O profeta Daniel contempla a beleza, o esplendor do trono de Deus, onde lhe servem os anjos. E ao mesmo tempo, neste mistério de beleza, trava-se uma luta, como nos lembra o apóstolo São João no Apocalipse. E esta luta se prolonga na história humana, e nós, queridos irmãos e irmãs, vivemos a fé, vivemos o desafio de nossa fidelidade na luta. E caminham conosco aqueles que servem ao Senhor e que ao mesmo tempo estão a serviço de nossa humanidade para guardar, cuidar, defender, mas ao mesmo tempo acender no nosso coração a consciência daquilo que somos chamados a ser no mundo. Certamente, queridos irmãos e irmãs, neste momento tão delicado de nossa história, podemos dizer que estamos nós também imersos nesse ambiente fragilíssimo de relações, onde conflitos cada vez mais se avolumam, onde de cada um de nós é exigida a capacidade de nos colocarmos a partir do lugar de nossa fé para dar uma resposta a tudo aquilo que experimentamos, sobretudo nesses dias em nosso país, e que ferem radicalmente o coração de nós que professamos a fé em Cristo. Penso, queridos irmãos e irmãs, que os arcanjos Miguel, Gabriel e Rafael podem nos oferecer, poderíamos dizer, quase que o antídoto para essa realidade que estamos vivendo. Miguel nos convida a gritar diante desse mundo, diante da prepotência de tantos: quem como Deus? E ao mesmo tempo, enquanto nós gritamos, nós nos colocamos no lugar que devemos estar. É impossível, queridos irmãos e irmãs, vencer o espiral de ódio e de violência que campeia entre nós, se nós não nos colocarmos a partir do nosso lugar de humanidade, a partir da humildade com a qual fomos assinalados, criados, para reconhecer o lugar de Deus, o seu primado em nossa vida, em nossa história, e servi-lo
1: corajosamente nessa grande luta da fé que nós precisamos travar a partir de uma convicção profunda daquilo que somos. Portanto, não deixemos, seja no nosso coração, seja no ambiente de nossas relações, seja, queridos irmãos e irmãs, no ambiente maior onde se constrói a sociedade humana, não permitamos que ninguém usurpe o lugar de Deus. Ele é o Senhor. A Ele e somente a Ele devemos prestar o nosso devido culto, a nossa devida obediência. Que Ele seja e continue sendo o Senhor de nossa vida. Não permitamos que ninguém, absolutamente ninguém, se aproprie do nome de Deus para instrumentalizá-lo. Essa, eu diria, queridos irmãos e irmãs, é a grande intuição quando nós contemplamos Miguel, que caminha conosco na defesa de nossa fé, cuidando de nossa humanidade. E o que dizer de Gabriel, o anjo que manifesta a força de Deus, mas sobretudo o anjo das grandes notícias de Deus? Nesse mundo, queridos irmãos e irmãs, de tantos estímulos, neste mundo onde todos se fizeram arautos de sua própria notícia, que nós possamos escutar Gabriel para dele aprender aquilo que constitui o dinamismo natural de nossa condição de discípulo: anunciar as boas notícias de Deus. Poderíamos nos perguntar, meus queridos irmãos e irmãs, por que a notícia do mal faz tanto sucesso entre nós? Por que nós desprendemos tempo e tempo, quase que num frenesi constante, multiplicando e difundindo em nossas redes sociais, em tantos outros ambientes, notícias que nada edificam a nossa humanidade? Será que não está na hora, queridos irmãos e irmãs, de pararmos, de colocarmos no centro de nossa vida a grande e bela notícia do Evangelho e sermos nós propagadores desta notícia onde quer que estejamos, de forma insistente, corajosa e profética, para que, no emaranhado de tantos estímulos, de tantas palavras vazias, de tantas palavras que ferem a beleza e a dignidade de nossa humanidade, nós possamos pronunciar uma palavra plena, bela, de esperança para este mundo. Gabriel, ao longo da história do povo de Deus, foi aquele que trouxe as boas notícias. Até a grande e mais bela delas, a encarnação do Filho de Deus. É esta, queridos irmãos e irmãs,

0: se necessário for, contra a onda, essa onda tão destrutiva de nossa dignidade, está entrando nos nossos ambientes, nos nossos corações. E diante dela, nós proclamemos, gritemos aos telhados, como nos lembra o Evangelho, a boa notícia de Cristo Jesus, nosso Salvador. Voltemo-nos para Ele. Recoloquemos lá, no centro de nossas escolhas, a palavra viva de nosso Deus. Coloquemos ali a lei suprema do amor e da liberdade, para que possamos proclamá-la como boa notícia de Deus para este nosso tempo. E o nosso terceiro arcanjo é aquele que cuida carinhosamente, acompanhando-nos nas nossas fragilidades, talvez convidando-nos, meus queridos irmãos e irmãs, a recolocar ternura, compaixão, caridade no compasso de nosso caminho, enquanto juntos buscamos ser sinal para este mundo. Como seria belo se nós assumíssemos, difundíssemos de forma corajosa e amorosa o cuidado com as pessoas como antídoto à indiferença deste mundo no qual nós estamos vivendo. E cada um se pergunte, ao concluir essa festa, que frutos eu quero levar para casa? O que nós colhemos durante esse tempo? O que São Miguel e tudo aquilo que em torno dessa devoção tão bonita inspirou em cada um de nós durante este grande retiro espiritual que aqui foi vivido, celebrado nesta comunidade. E convido a vocês, voltem para casa contemplando os três, Miguel, e defendam corajosamente o primado, o lugar de Deus na nossa vida, na nossa história. Olhem para Gabriel e pensem: que boa notícia eu sou chamada a anunciar hoje para esse mundo. A minha vida como cristão faz a diferença porque o Evangelho está impregnado em minha existência? Consigo eu, com a vida, com a palavra, com o testemunho, comunicar a boa notícia do Evangelho, transformando, fermentando o mundo? E eu acompanho, cuidando das pessoas, na minha comunidade de fé, há espaço para esse cuidado amoroso, onde a caridade se torna o centro gravitacional do testemunho de nossa fé? Vamos pedir tanto aos arcanjos que nesse momento tão delicado de nossa vida, de nossa história, nesse momento delicadíssimo pelo qual passa o nosso país, que eles nos protejam de todo o mal. E, sobretudo, nos defenda para que, nesta terra onde a fé fez morada, nós possamos fazer a diferença, resguardando a dignidade de Deus em nossa vida, anunciando corajosamente o seu Evangelho, cuidando amorosamente das pessoas, para que a beleza que o profeta contempla nessa harmonia da santidade plena de Deus se faça beleza na simplicidade de nossa existência, que tem como ponto de chegada a imersão definitiva do grande mistério que o profeta contém. Caminhemos, portanto, na esperança, meus queridos irmãos e irmãs. Não temamos a luta, a batalha da fé, revistamo-nos, como lembra-nos o apóstolo, das armaduras de Deus, que nos permitem a defesa, mas sobretudo nos ajudam a caminhar combatendo, sobretudo com a palavra viva de Deus, tudo aquilo que fere a própria dignidade de Deus e a nossa, para que um dia nos alegremos com os anjos e os arcanjos pelos pequenos fragmentos de nossa fidelidade, que cada um de nós oferece como resposta amorosa a nosso Senhor. Caminhemos corajosamente em nossa fé e São Miguel continue cuidando de nós com muito carinho. Louvado seja nosso Senhor Jesus.
1: Para sempre seja louvado.
0: Professemos a nossa fé. Creio em
2: Deus Pai Todo-Poderoso,
3: Criador do céu e da terra,
2: e em Jesus Cristo, seu único Filho, nosso Senhor,
3: que foi concebido pelo poder do Espírito Santo,
2: nasceu da Virgem Maria,
3: padeceu sob Pôncio Pilatos,
2: foi crucificado, morto e sepultado,
3: desceu à mansão dos mortos,
2: ressuscitou ao terceiro dia,
3: subiu aos céus,
2: está sentado à direita de Deus Pai Todo-Poderoso,
3: onde há de vir a julgar os vivos e os mortos.
2: Creio no Espírito Santo,
3: na Santa Igreja Católica,
2: na comunhão dos santos,
3: na remissão dos pecados,
2: na ressurreição da carne,
3: na vida eterna.
2: Amém.
0: Confiantes, queridos irmãos e irmãs, elevemos a Deus nosso Pai as preces e súplicas de nossa comunidade de fé.
4: E após cada prece, vamos responder cantando.

Vós, Senhor, que em São Gabriel Arcanjo revelastes o mistério da encarnação do vosso Filho, fazei que a Igreja seja fiel anunciadora da salvação, nós vos suplicamos.

Vós, que em São Rafael Arcanjo concedestes vossa cura, restituí a saúde aos enfermos, a esperança aos desconsolados e a paz aos corações atribulados, nós vos suplicamos.

Vós, que em São Miguel Arcanjo manifestastes vossa força, dai-nos firmeza diante das ciladas e amarras do mal, para não cairmos em tentação, nós vos suplicamos.

que o teu escudo sagrado guarde os povos em guerra, console os aflitos e desperte nos governantes o desejo sincero de justiça e concórdia, nós vos suplicamos.

Estende o teu escudo sobre todas as famílias aqui reunidas e representadas, resguardando-as contra as ciladas do inimigo e as divisões do mundo, nós vos suplicamos.

0: No silêncio do coração, cada um faz agora a sua prece. Quero que trouxe para colocar aos pés de São Miguel, nosso padroeiro. Pai de bondade, acolhei no vosso imenso amor as preces e súplicas de nossa comunidade em festa. Renovai-nos em nosso compromisso de fé, para que, protegidos e amparados pelos vossos anjos, testemunhemos com amor e profecia a fé que professamos. Por Cristo nosso Senhor.
1: Amém.

0: Santa Igreja.
1: Senhor, nós vos apresentamos, com nossas humildes preces, estas oferendas de louvor. Fazei que, levadas pelo ministério dos anjos à vossa presença, sejam recebidas com agrado e obtenham para nós a salvação. Por Cristo nosso Senhor.
0: Amém.
1: O Senhor esteja convosco.
0: Ele está no meio de nós.
1: Corações ao alto.
0: O nosso coração está em Deus.
1: Demos graças ao Senhor nosso Deus.
0: É nosso dever e nossa salvação.
1: Na verdade, é digno e justo. É nosso dever e salvação dar-vos graças, sempre e em todo lugar, Senhor Pai Santo, Deus Eterno e Todo-Poderoso. É a vós que glorificamos ao louvarmos os anjos e arcanjos que criastes e que foram dignos do vosso amor. A admiração que eles merecem nos mostra que sois grande e como deveis ser amado acima de todas as criaturas. A admiração que eles merecem nos mostra que sois grande e como deveis ser amado acima de todas as criaturas.

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Pai de misericórdia, a quem sobem os nossos louvores, suplicantes vos rogamos e pedimos, por Jesus Cristo, vosso Filho e Senhor nosso, que aceiteis e abençoeis estes dons, estas oferendas, este sacrifício puro e santo, que oferecemos, antes de tudo, pela vossa Igreja Santa e Católica. Concedei-lhe paz e proteção, unindo-a no só corpo e governando-a por toda a terra, em comunhão com o vosso servo, o Papa Leão, com este vosso indigno servo, o bispo desta Igreja, e todos os que guardam a fé católica que receberam dos apóstolos.

Lembrai-vos, ó Pai, dos vossos filhos e filhas, e de todos que circundam este altar, dos quais conheceis a fé e a dedicação ao vosso serviço. Por ele nós vos oferecemos e também eles vos oferecem este sacrifício de louvor, por si e por todos os seres, e elevam a vós as suas preces, Deus eterno, vivo e verdadeiro, para alcançar o perdão de suas faltas, a segurança em suas vidas e a salvação que esperam.

Em comunhão com toda a igreja, celebramos em primeiro lugar a memória da mãe de nosso Deus e Senhor Jesus Cristo, a gloriosa sempre Virgem Maria, a de seu esposo São José, e também a dos santos apóstolos e mártires, Pedro e Paulo, André, Tiago e João, Tomé, Tiago e Felipe, Bartolomeu e Mateus, Simão e Tadeu, Lino, Cleto, Clemente, Sisto, Cornélio e Cipriano, Lourenço e Crisógono, João e Paulo, Cosme e Damião, e todos os vossos santos, por seus méritos e preces, concedei-nos sem cessar a vossa proteção.

aceitai, ó Pai, com bondade a oblação dos vossos servos e de toda a vossa família. Dai-nos sempre a vossa paz, livrai-nos da condenação eterna e acolhei-nos entre os vossos eleitos.

dignai-vos, ó Pai, aceitar, abençoar e santificar estas oferendas, recebei-as como sacrifício espiritual perfeito, a fim de que se tornem para nós o corpo e o sangue de vosso amado Filho, nosso Senhor Jesus Cristo.

na véspera de sua paixão, ele tomou o pão em suas santas e veneráveis mãos. Elevou os olhos ao céu, a voz, ó Pai Todo-Poderoso, pronunciou a bênção de ação de graças, partiu o pão e o deu a seus discípulos, dizendo: tomai todos e comei. Isto é o meu corpo, que será entregue por vós.

Do mesmo modo, no fim da ceia, ele tomou este precioso cálice em suas santas e veneráveis mãos, pronunciou novamente a bênção de ação de graças e o deu a seus discípulos, dizendo: tomai todos e bebei. Este é o cálice do meu sangue, o sangue da nova e eterna aliança, que será derramado por vós e por todos para a remissão dos pecados. Fazei isto em memória de mim.

celebrando, pois, a memória da bem-aventurada paixão do vosso Filho, da sua ressurreição dentre os mortos e gloriosa ascensão aos céus, nós, vossos servos e também vosso povo santo, vos oferecemos, ó Pai, dentre os bens que nos destes, o sacrifício puro, santo, imaculado, pão santo da vida eterna e cálice da perpétua salvação. Recebei, ó Pai, com olhar benigno esta oferta, como recebestes os dons do justo Abel, o sacrifício de nosso patriarca Abraão e a oblação pura e santa do sumo sacerdote Melquisedeque.

suplicantes vos pedimos, ó Pai, ó Deus onipotente, que esta nossa oferenda seja levada à vossa presença pelas mãos de vosso santo anjo, para que todos nós, participando deste altar, pela comunhão do santíssimo corpo e sangue do vosso Filho, sejamos repletos de todas as graças e bênçãos do céu.

Lembrai-vos, ó Pai, dos vossos filhos e filhas. E aqui lembramos todos os micaelenses e demais irmãos falecidos, que nos precederam com o sinal da fé e dormem o sono da paz. A eles e a todos os que descansam no Cristo, concedei o repouso, a luz e a paz.

0: e a todos nós, pecadores, que esperamos na vossa infinita misericórdia, concedei-nos não por nossos méritos, mas por vossa bondade, o convívio dos apóstolos e mártires, João Batista e Estevão, Matias e Barnabé, Inácio, Alexandre, Marcelino e Pedro, Felicidade Perpétua, Águeda e Luzia, Inês, Cecília, Anastácia e todos os vossos santos, por Cristo nosso Senhor.
1: Amém. Por ele não cessais de criar, santificar, vivificar, abençoar estes bens e distribuí-los entre nós. Por Cristo.

0: obedientes à palavra do Salvador e formados por seu divino ensinamento, ousamos dizer: Pai nosso,
1: que estás no céu, santificado seja o vosso nome, venha a nós o vosso reino, seja feita a vossa vontade, assim na terra como no céu. O pão nosso de cada dia nos dai hoje, perdoai as nossas ofensas, assim como nós perdoamos a quem nos tem ofendido. Não nos deixeis cair em tentação, mas livrai-nos do mal.
0: Livrai-nos de todos os males, ó Pai, e dai-nos hoje a vossa paz. Ajudados pela vossa misericórdia, sejamos sempre livres do pecado e protegidos de todos os perigos, enquanto aguardamos a feliz esperança e a vinda de nosso Salvador, Jesus Cristo.
2: Vosso é o reino, o poder e a glória para sempre.
0: Senhor Jesus Cristo, dissestes aos vossos apóstolos: eu vos deixo a paz, eu vos dou a minha paz. Não olheis os nossos pecados, mas a fé que anima a vossa igreja. Dai-lhe, segundo o vosso desejo, a paz e a unidade. Vós que sois Deus com o Pai e o Espírito Santo.
2: Amém.
0: A paz do Senhor esteja sempre convosco.
2: O amor de Cristo nos uniu.

0: alimentados pelo pão celeste, nós vos pedimos, Senhor, que fortificados com seu vigor, sigamos com firmeza no caminho da salvação, sob a fiel custódia dos anjos, por Cristo nosso Senhor.
1: Amém.
2: Bom dia. Eu gostaria de agradecer a presença do nosso bispo, Dom Francisco, a ele uma salva de palmas, acolhendo e agradecendo. Gratidão pela presença do Senhor em nossa paróquia, em nossa festa. Que São Miguel Arcanjo te proteja cada vez mais na missão que o Senhor lhe confiou. Só reforçando, hoje às 16h, a nossa próxima missa. São convidados a transmitir essa boa mensagem, essa boa notícia. 16h, Santa Missa. Logo em seguida, a procissão com a imagem de São Miguel Arcanjo. A procissão sairá aqui da Igreja Matriz, segue pela rua Manuel José de Carvalho, Coronel João Pessoa, Francisco Fernandes, Milton França, deputado Ezequiel Fernandes, rua Sinhá Rico, até chegando aqui novamente à Igreja Matriz, com a bênção do Santíssimo, arreamento das bandeiras e logo ao término a tradicional bateria de São Miguel Arcanjo. O Departamento Municipal de Rodovia e Trânsitos aqui de São Miguel informa que durante a procissão serão realizadas intervenções então nestas avenidas. Inclusive nós pedimos que não estacionem veículos, né, a quem mora por essas proximidades da nossa procissão, para que ela possa fluir melhor e não causar nenhum transtorno. Amanhã ainda nós seguimos em festa. Amanhã tem missa lá no Cruzeiro de Frei Damião. Todos são convidados também a participar. Nós sempre fechamos o mês celebrando lá no Cruzeiro. Então amanhã às 19h haverá missa no Cruzeiro. Assim como também inicia a festa de São Francisco lá no Canidezinho, iniciando amanhã até o sábado, dia 3. Então quem desejar participar também, quem é devoto de São Francisco, lá na comunidade do Canidezinho, irá iniciar amanhã às 19h a festa dedicada ao padroeiro.
0: Muito bem, vamos pedir a bênção de nosso Senhor. E é importante que a gente recolha no coração, depois desse tempo tão bonito de festa, um compromisso sincero. Então, no silêncio, cada um deixe-se questionar: qual é o fruto que eu vou levar para a minha vida, para a minha caminhada de fé, da festa de São Miguel, neste ano de 2026? Aí a gente faz um compromisso, um bom propósito, e pede a Deus que esta bênção confirme, e ao mesmo tempo que Ele nos dê a graça para levar à perfeição o desejo santo que Ele fez nascer ou faz nascer em nosso coração.

0: O Senhor esteja convosco.
1: Ele está no meio de nós.
0: Inclinai-vos para receber a bênção. Deus Todo-Poderoso vos abençoe na sua bondade e infunda em vós a sabedoria da salvação.
1: Amém.
0: Sempre vos alimente com os ensinamentos da fé e vos faça perseverar nas boas obras.
1: Amém.
0: Oriente para ele os vossos passos e vos mostre o caminho da caridade e da paz.
1: Amém.
0: E a bênção de Deus Todo-Poderoso, Pai e Filho e Espírito Santo, desça sobre vós e permaneça para sempre.
1: Amém.
0: Ide em paz, que o Senhor e a Virgem Mãe da Santa Esperança vos acompanhem.
2: Graças a Deus.

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0: 12:31.
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2: Doze horas e 45 minutos.
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0: 14:47.
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0: vocês, vai. Da vida.
1: O povo tá afinado mais do que a gente, rapaz.
0: Que alegria, né?
2: É.
0: Bora, Valdir! Obrigado, gente! Obrigado, Gavião!
1: Eu que lhe agradeço, rapaz. Tamo aí.

0: Molto bene.
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3: Bom

0: 15:16.
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0: prima da noite que estava comigo também foi embora.
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2: 16 horas e 3 minutos.

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0: Oremos. Ó Deus, que organizais de modo admirável o mistério dos anjos e dos homens, concedei-nos benigno que sejamos protegidos na terra por aqueles que no céu estão sempre junto de vós para vos servir. Por nosso Senhor Jesus Cristo, vosso Filho que é Deus, e convosco vive e reina na unidade do Espírito Santo, por todos os séculos dos séculos.
1: Amém.

Leitura da profecia de Daniel. Eu continuava olhando até que foram colocados uns tronos e um ancião de muitos dias aí tomou lugar. Sua veste era branca como neve e os cabelos da cabeça como lã pura. Seu trono eram chamas de fogo e as rodas do trono como fogo em brasa. Derramavam-se aí um rio de fogo que nascia diante dele. Serviam-no milhares de milhares e milhões de milhões assistiam-no ao trono. Foi instalado o tribunal e os livros foram abertos. Continuei insistindo na visão noturna e eis que entre as nuvens do céu vinha como filho como filho de homem, aproximando-se do ancião de muitos dias, e foi conduzido à sua presença. Foram-lhes dados poder, glória e realeza, e todos os povos, nações e línguas o serviam. Seu poder é um poder eterno, que não lhe será tirado, e o seu reino um reino que não se dissolverá. Palavra do Senhor.

Leitura do Apocalipse de São João. Houve uma batalha no céu. Miguel e seus anjos guerrearam contra o dragão. O dragão lutou juntamente com os seus anjos, mas foi derrotado. E não se encontrou mais o seu lugar no céu. E foi expulso o grande dragão, a antiga serpente, que é chamado Diabo e Satanás, o sedutor do mundo inteiro. Ele foi expulso para a terra e os seus anjos foram expulsos com ele. Houve então uma voz forte do céu proclamando: agora realizou-se a salvação, a força e a realeza do nosso Deus e o poder do seu Cristo, porque foi expulso o acusador dos nossos irmãos, aquele que os acusava dia e noite diante de nosso Deus. Eles venceram o dragão pelo sangue do Cordeiro e pela palavra do seu próprio testemunho, pois não se apagarão a vida, mesmo diante da morte. Por isso, alegra-te, ó céu, e todos os que viveis nele. Palavra do Senhor.

Naquele tempo, Jesus viu Natanael que vinha para ele e comentou: aí vem um israelita de verdade, um homem sem falsidade. Natanael perguntou: de onde me conheces? Jesus respondeu: antes que Felipe te chamasse, enquanto estavas debaixo da figueira, eu te vi. Natanael respondeu: Rabi, tu és o Filho de Deus, tu és o Rei de Israel. Jesus disse: tu crês porque te disse, eu te vi debaixo da figueira? Coisas maiores que esta verás. E Jesus continuou: em verdade vos digo, vereis o céu aberto e os anjos de Deus subindo e descendo sobre o Filho do Homem.

Queridos irmãos, irmãs, presentes aqui na Igreja Matriz de São Miguel, querido povo de Deus, devotos e devotas, querido diácono, queridas religiosas que presentes nesta tarde, é uma alegria nos encontrarmos diante do altar do Senhor para encerrar esta festa dedicada ao Arcanjo São Miguel. Eu sempre costumo dizer que a festa padroeiro sempre será, irmã, um grande retiro espiritual para a comunidade. E acredito eu que esta grande festa aqui em São Miguel renova as forças desta comunidade, deste povo, reanima, educa na fé e prepara para a vivência eclesial como igreja. Celebrar a festa do padroeiro sempre será esse momento oportuno de renovar as nossas forças, de encontrar no testemunho do padroeiro forças para a caminhada eclesial da comunidade. E nesta perspectiva, durante toda a festa tivemos a oportunidade convite é olhar para esse Deus que nos ama. E Ele nos amando nos convida a uma vida nova. Nós nos encontramos para rezar, para falar com Deus, para manter a comunhão com Ele, não porque somos santos, mas porque somos pecadores, desejosos da sua misericórdia, do seu perdão e de sermos pessoas melhores. E olhando para este tema geral deste ano, nós asseguramos que é no amor que Ele tem por cada um de nós que irá nos sustentar nesta caminhada terrestre. Um amor que nos convida à missão, um amor que nos convida à conversão e à vida nova. Este versículo é tirado do capítulo 10 de Marcos, que nos traz o relato daquele encontro, daquele jovem que quer o que deve ser feito para ganhar a vida eterna. Ele olha para Jesus e diz: Senhor, o que devo fazer para ganhar a vida eterna? E Jesus diz o quê? Conheces os mandamentos? Sim, Senhor. Eu amo a Deus, eu não mato, eu não roubo, eu honro meus pais. Aí Jesus olha para ele e diz: então vai, vende tudo o que tem e dê aos pobres. E o texto continua dizendo que aquele homem saiu triste, porque ele tinha muitos bens. Veja, o olhar de Jesus que ama, olha para aquele homem que já vive a sua fé, mas que ainda está faltando algo. Ele olha com amor, um amor que exige de nós mudança, que exige de nós conversão, que exige de nós vida nova. E aquele jovem saiu triste, porque era apegado às coisas materiais. E eu pergunto a vocês e a mim nesta tarde: o que é? O que tem sido as nossas seguranças? Em quem é que eu tenho colocado a minha segurança? O que é que eu preciso vender? O que é que eu preciso desapegar para seguir a este Cristo que me ama e que, amando, me convida a uma vida nova em Cristo Jesus? Às vezes a gente parece muito com aquele jovem, né? Às vezes a gente até conhece os mandamentos, às vezes a gente até está rezando o nosso terço, às vezes a gente até está todo domingo na missa,
mas ainda está faltando algo. O que é que está faltando na nossa vida? É transformar a nossa fé em seguimento a uma pessoa, a pessoa de Jesus Cristo. Né? Não é só cumprir ritos, normas e doutrinas, mas é abrir o nosso coração ao próprio Cristo Jesus, que nos transforma e que nos faz novas criaturas. Veja que aquele homem tinha muitos bens. Mas na continuação do capítulo 10, no versículo 46, irmã Rosineide, diz que Jesus também teve um encontro com o cego. Para a comunidade era um cego, mas para Jesus era Bartimeu. Bartimeu. Para Jesus aquele cego tinha um nome. E Jesus se encontrando com aquele homem, ele diz: o que queres? Senhor, eu quero voltar a ver, eu quero enxergar. A palavra de Deus diz que aquele homem saltou, deu um pulo, jogou a sua cama, mas não é a cama que a gente tem hoje não, né? É uma esteira, né? Jogou a sua esteira e disse: está curado. Olha como é forte. Ele se alegrou, ele colocou a sua confiança em Jesus, no Mestre. Ora, se aquele jovem não conseguiu se desprender de suas riquezas, das suas seguranças, agora aquele cego, ele joga a única coisa que era a sua segurança. Era o quê? Era aquela cama. Era aquela esteira que por tantos anos o acomodava. Era aquela esteira que há tantos anos foi o motivo de ganhar o seu pão de cada dia. Ele soltou aquilo que para ele era a segurança, porque acreditou num bem maior. E este bem maior era Cristo Jesus. O convite de cada um de nós nesta tarde, neste encerramento de festa, é sairmos daqui na certeza de que devemos colocar a nossa confiança em um bem maior. O bem maior é Jesus Cristo. É Ele que deve ser a segurança das nossas vidas. É bem verdade que hoje nos traz aqui a devoção, a fé em São Miguel, mas também celebrando os outros arcanjos, Gabriel e Rafael. Celebrar as festas destes arcanjos é celebrar a presença do próprio Deus. Afinal, os anjos são seres espirituais que nos traz a presença de Deus. Essa presença que nos livra do mal, que nos fortalece, que nos anuncia a boa nova e que nos traz a saúde física e espiritual. E nós poderíamos olhar para São Miguel, que defende do combate, e dizer: quais são os combates nos dias atuais que nós precisamos enfrentar? Talvez muitas vezes em nossa cabeça imaginária a gente vá criando a imagem do demônio, né? Do jeito que a gente pensa. Mas são tantos demônios que estão nos atrapalhando, são tantos demônios que não têm figura, que não conseguimos imaginar. As ilusões deste tempo presente que nos afasta de Deus e que nós nem percebemos. Este é o grande demônio que nós precisamos pedir a São Miguel para ajudar a enfrentar. Essa é a grande batalha que nós precisamos pedir a proteção, o socorro de São Miguel. Eu sempre recorro a um texto do Papa Francisco na bula, quando ele lançava o Ano Santo da Esperança, que ele dizia que nós precisamos superar as ilusões do tempo presente. Estas ilusões do tempo presente é a maior ação maléfica do inimigo.
Sabe quais são? Quais são? Deve ter muitas, mas eu enumerei três. A primeira, a autossuficiência. Cada dia que passa, meus irmãos, tem crescido o número de pessoas ascéticas à fé. De pessoas que vivem a fé do seu jeito, da sua maneira. Pessoas que colocam a sua confiança nas suas capacidades, na sua inteligência. E aí não percebe que tem tornado ele mesmo o seu Deus. Tem colocado a sua confiança não mais no Deus Criador de todas as coisas, mas nas capacidades humanas e na inteligência. Tudo isso deveria ser para nós reconhecer a graça de Deus na nossa vida, as nossas capacidades, a nossa inteligência, o nosso jeito de ser é graça de Deus na nossa vida. Mas aí, meus irmãos, quando nós colocamos a confiança no poder, no ter, no ser, nós deixamos de lado a graça de Deus e praticamos as nossas maquinações, os nossos projetos, que muitas vezes não são os projetos de Deus. Esse é um grande combate espiritual que São Miguel Arcanjo deve nos ajudar a enfrentar. Outra coisa, queridos irmãos e irmãs, é o sentimentalismo da fé. Cada dia que passa, as pessoas têm se tornado mais sensíveis e têm buscado viver esta sensibilidade na fé. Já não coloca mais os pés no chão, já não se sustentam mais por meio da palavra de Deus, já não buscam mais viver a missão da igreja, porque querem buscar sentimentos, porque querem buscar sinais do céu, porque querem se sentir arrepiados nas pregações, nas adorações. Parece que nós queremos colocar o Espírito Santo de Deus dentro de uma gaiola em que só sentimos a presença de Deus se chorarmos diante do Santíssimo, se a gente se arrepiar. Veja a que ponto nós colocamos a nossa. Isso também nós precisamos pedir a intercessão de São Miguel para nos livrar desta grande tentação de entender que Deus também se manifesta no silêncio, no interior de nossas vidas, nas dificuldades e sobretudo na cruz que carregamos todos os dias. Hoje, grande parte do povo só quer enxergar o Cristo na ressurreição e esquecem de que para chegar à vida eterna, à ressurreição, primeiro é preciso passar pela morte, pela dor. A terceira e última é a falsa modéstia da fé. Sabe o que é isso? A gente não consegue mais se sustentar na palavra de Deus, muitas vezes, e aí vamos buscando máscaras para tentar mostrar aquilo que não somos ou aquilo que não temos, não é? Nós queremos rezar mais do que o outro, nós queremos ser mais santo do que o outro, nós queremos se achar melhor porque rezamos um terço na madrugada, nós queremos se achar melhor do que outro porque praticamos tais atos. Tudo isso a gente nem percebe, mas é a falta modéstia da nossa fé. A gente vai querendo colocar algo para preencher o vazio que deveria ser preenchido pela ação do próprio Deus. Por isso, meus queridos irmãos e irmãs,
nesta festa de São Miguel, Arcanjo, encerrando hoje com esta bonita missa e depois procissão, nós queremos dizer a ele: São Miguel, Arcanjo, ajudai-nos neste combate do tempo presente. Ajudai-nos a superar as ilusões deste tempo que nos corrompe e que nos afasta de Deus, ao ponto de externarmos aquilo que não existe no nosso interior. Que, olhando para aquele que nos amou, possamos encontrar forças para renovar a nossa fé, a nossa caminhada eclesial, a nossa vivência pastoral, fazendo com que ele se manifeste em cada um de nós e fazendo com que nós também o enxerguemos.

0: Todo-Poderoso, Criador do céu e da terra, e em Jesus Cristo, seu único Filho, nosso Senhor, que foi concebido pelo poder do Espírito Santo,
1: nasceu da Virgem Maria, padeceu sob Pôncio Pilatos, foi crucificado, morto e sepultado, desceu à mansão dos mortos,
0: ressuscitou ao terceiro dia, subiu aos céus, está sentado à direita de Deus Pai Todo-Poderoso, onde há de vir julgar os vivos e os mortos. Creio no Espírito Santo, na Santa Igreja Católica, na comunhão dos santos, na remissão dos pecados, na ressurreição da carne, na vida eterna. Amém. Coloquemos diante do altar do Senhor as nossas preces.

0: Vós, Senhor, que em São Gabriel Arcanjo revelastes o mistério da encarnação do vosso Filho, fazei que a Igreja seja fiel anunciadora da salvação. Nós vos suplicamos.
1: Ouve-nos, amado Senhor Jesus.
0: Vós, que em São Rafael Arcanjo concedestes vossa cura, restituí a saúde aos enfermos, a esperança aos desconsolados e a paz aos corações atribulados, nós vos pedimos.
1: Ouve-nos, amado Senhor Jesus.
0: Vós, que em São Miguel Arcanjo manifestastes vossa força, dai-nos firmeza diante das ciladas e amarras do mal, para não cairmos em tentação, nós vos suplicamos.

0: Tudo isso nós te pedimos por Jesus Cristo, vosso Filho, na unidade do Espírito Santo.
1: Amém.

0: Orai, irmãos e irmãs, para que o meu e o vosso sacrifício seja aceito por Deus Pai Todo-Poderoso.
1: Receba, Senhor, por tuas mãos este sacrifício, para a glória do seu nome, para o nosso bem e de toda a sua santa igreja.
0: Senhor, nós vos apresentamos, com nossas humildes preces, estas oferendas de louvor. Fazei que, levadas pelo mistério dos anjos à vossa presença, sejam recebidas com agrado e obtenham para nós a salvação, por Cristo nosso Senhor.
1: Amém.
0: O Senhor esteja convosco.
1: Ele está no meio de nós.
0: Corações ao alto.
1: O nosso coração está em Deus.
0: Demos graças ao Senhor nosso Deus.
1: É nosso dever e nossa salvação.
0: Na verdade, é digno e justo. É nosso dever e salvação dar-vos graça sempre e em todo lugar. Senhor, Pai Santo, Deus Eterno e Todo-Poderoso, é a vós que glorificamos ao louvarmos os anjos e arcanjos que criastes e que foram dignos do vosso amor. A admiração que eles merecem nos mostra como sois grande e como deveis ser amado acima de todas as criaturas por Cristo Senhor nosso. Por ele, a multidão dos anjos celebra a vossa glória, e a eles nos unimos em exultante adoração, cantando a uma só voz.

0: Oração Eucarística Terceira. Na verdade, vós sois santo, ó Deus do universo, e tudo que criastes proclama o vosso louvor, porque por Jesus Cristo, vosso Filho e Senhor nosso, e pela força do Espírito Santo, dais vida e santidade a todas as coisas, e não cessais de reunir para vós um povo que vos ofereça em toda parte, do nascer ao pôr do sol, um sacrifício perfeito. Por isso, ó Pai, nós vos suplicamos, santificai pelo Espírito Santo as oferendas que vos apresentamos para serem consagradas, a fim de que se tornem o corpo e o sangue de vosso Filho, nosso Senhor Jesus Cristo, que nos mandou celebrar estes mistérios.
1: Enviai o vosso Espírito Santo.
0: Na noite em que ia ser entregue, Jesus tomou o pão, pronunciou a bênção de ação de graças, partiu e deu a seus discípulos, dizendo: tomai todos e comei, isto é o meu corpo, que será entregue por vós.

Do mesmo modo, no fim da ceia, ele tomou o cálice em suas mãos, pronunciou a bênção de ação de graças e deu a seus discípulos, dizendo: Tomai todos e bebei, este é o cálice do meu sangue, o sangue da nova e eterna aliança, que será derramado por vós e por todos para a remissão dos pecados. Fazer isto em memória de mim.

0: Mistério da fé.
1: Anunciamos, Senhor, a vossa morte e proclamamos a vossa ressurreição. Vinde, Senhor Jesus.
0: Celebrando agora, ó Pai, o memorial da paixão redentora do vosso Filho, da sua gloriosa ressurreição e ascensão ao céu. E enquanto esperamos sua nova vinda, nós vos oferecemos em ação de graças este sacrifício vivo e santo.
2: Aceitai, ó Senhor, a nossa oferta.
0: Olhai com bondade a oblação da vossa igreja e reconhecei nela o sacrifício que nos reconciliou convosco. Concedei que, alimentando-nos com o corpo e o sangue do vosso Filho, repletos do Espírito Santo, nos tornemos em Cristo um só corpo e um só Espírito.
2: O Espírito nos una num só corpo.
0: Que o mesmo Espírito faça de nós uma eterna oferenda, para alcançarmos a herança com os vossos eleitos. A Santíssima Virgem Maria, Mãe de Deus, São José, seu esposo, os vossos santos apóstolos e gloriosos mártires, a Beata Lindalva de Assu, a Beata Mastena, São Vicente de Paulo, Santa Teresinha do Menino Jesus, Santo Estevão e todos os santos que não cessam de interceder por nós na vossa presença.
2: Fazei de nós uma perfeita oferenda.
0: Nós vos suplicamos, Senhor, que este sacrifício da nossa reconciliação estenda a paz e a salvação ao mundo inteiro. Confirmai na fé e na caridade a vossa igreja que caminha neste mundo com o vosso servo, o Papa Leão, e o nosso bispo Francisco de Sales, com os bispos do mundo inteiro, os presbíteros e diáconos, os outros ministros e o povo por vós redimido. Atendei propício às preces desta família que reuniste em vossa presença. Reconduzir a vós, Pai de misericórdia, todos os vossos filhos e filhas dispersos pelo mundo inteiro.
1: Lembrai-vos, ó Pai, da vossa igreja.
0: Acolhei com bondade no vosso reino os nossos irmãos e irmãs que partiram desta vida, e citados no início desta Eucaristia: Antônio Medeiros Gastão, o mês de falecido, e de todos os que morreram na vossa amizade, unidos a eles, esperamos também nós saciarmos eternamente da vossa glória. Por Cristo, Senhor nosso, por Ele dais ao mundo todo bem e toda graça.

0: Rezemos com amor e confiança a oração que o Senhor nos ensinou. Pai nosso que estás nos céus, santificado seja vosso nome. Venha a nós o vosso reino. Seja feita a vossa vontade, assim na terra como no céu. Pão nosso de cada dia nos dai hoje.
1: Perdoai as nossas ofensas, assim como nós perdoamos a quem nos tem ofendido. E não nos deixeis cair em tentação, mas livrai-nos do mal.
0: Livrai-nos de todos os males, ó Pai, e dai-nos hoje a vossa paz. Ajudados pela vossa misericórdia, sejamos sempre livres do pecado e protegidos de todos os perigos, enquanto aguardamos a feliz esperança e a vinda do nosso Salvador Jesus Cristo.
1: Vosso é o reino, o poder e a glória para sempre.
0: Senhor Jesus Cristo, disseste aos vossos apóstolos: eu vos deixo a paz, eu vos dou a minha paz. Não olhei os nossos pecados, mas a fé que anima a vossa igreja. Dá-lhe segundo o vosso desejo a paz e a unidade. Vós que sois Deus com o Pai e o Espírito Santo.
1: Amém.
0: A paz do Senhor esteja sempre convosco.
1: O amor de Cristo nos uniu.

0: alimentados pelo pão celeste, nós vos pedimos, Senhor, que fortificados com seu vigor, sigamos com firmeza no caminho da salvação, sob a fiel custódia dos anjos, por Cristo nosso Senhor.
1: Amém.
0: Ave Maria, cheia de graça, o Senhor é convosco.
2: Bendita sois vós entre as mulheres, bendito é o fruto do vosso ventre, Jesus. Santa Maria, Mãe de Deus, rogai por nós, pecadores, agora e na hora de nossa morte. Amém.
3: Boa tarde.
4: Boa tarde.
3: Gostaria de agradecer ao Padre Valdésio, a ele uma salva de palmas. Ele que veio junto com o diácono Diego, a ele também uma salva de palmas, nosso muito obrigado. Eles hoje estão na missão lá na paróquia de Nossa Senhora da Conceição em Upanema. Então, Padre Valdésio, muito obrigado pela presença de vocês aqui na paróquia, celebrando conosco a festa do nosso padroeiro. Que o Senhor possa abençoar e proteger cada vez mais a missão e a vocação de vocês. Só um repasse rápido com relação à nossa procissão. Daqui a pouquinho nós estaremos organizando para sairmos em procissão. A imagem vai no meio do povo. Nós só pedimos que, para manter um pouco a paciência de acompanhar a imagem de São Miguel Arcanjo. A procissão é com o nosso padroeiro e às vezes tem alguns que chegam primeiro que

0: Depois todo o povo de Deus conduzindo a imagem do nosso padroeiro São Miguel Arcanjo. É um percurso tranquilo. Nós vamos iniciar aqui pela principal até a rotatória. Depois pegamos o pátio, damos a volta para sair na Irã. Da Irã nós iremos até aqui a Igreja Matriz. Então, com muita paciência, com muita oração, nós iremos celebrar assim o encerramento da nossa festa. Chegando aqui na Igreja Matriz, nós teremos a bênção do Santíssimo, tá bom? Após a bênção, o arreamento das bandeiras, encerrando assim a nossa festa.
1: Eu que agradeço, Padre Wallace, o meu amigo, né, por esse convite. É a primeira vez participando aqui da festa de São Miguel Arcanjo. Muito obrigado. Que Deus também continue abençoando a sua vida, a sua vocação e o povo desta cidade querida. O Senhor esteja convosco.
2: Ele está no meio de nós.
1: Por intercessão de São Miguel Arcanjo, abençoe Deus Todo-Poderoso, que é Pai, Filho e Espírito Santo.
2: Amém.
1: Viva São Miguel! Viva Jesus Cristo!
2: Viva!
1: Está!
2: Viva!

Lembro, momento aqui, o São Miguel Arcanjo, aqui no município de São Miguel, aqui no Elefante, nessa região, fala encanto, doutor Severiano.

justiça da Capfiéis aqui, que foi dada lá. São milhares, centenas de fiéis aqui à igreja matriz, nas noites, com novenas, missas, enfim, de fiéis aqui no município participando aqui.

E da comunidade católica, mais uma vez, trazendo mais uma vez aqui a cobertura para vocês. Volto a repetir, a próxima aqui vai iniciar agora, percorre aqui os principais.

0: paz.
1: Deus quiser, para que todos possamos que façamos uma procissão na Santa Paz. Então, o apostolado da oração abriu o corredor, tá bom? Abriu o corredor.

e render tamanha proteção. Os coruinhas podem manter aberto, tá bom? Não fechem, não. Se fechar, chegar lá na frente, tá um do lado do outro. Pode deixar aberto o espaço.

pelo sinal da Santa Cruz, livre-nos Deus nosso Senhor dos nossos inimigos, em nome do Pai, do Filho, do Espírito Santo. Amém.

anjos, valoroso guerreiro do Altíssimo, terror dos espíritos rebeldes, amor e delícia de todos os anjos justos, meu diletíssimo arcanjo São Miguel, desejando eu fazer parte do número dos vossos devotos e servos, a vós hoje me consagro, me dou e me ofereço, e ponho-me a mim próprio, minha família e tudo que tenho debaixo da vossa poderosíssima proteção. Recordai-vos que de hoje em diante estou debaixo do vosso sustento e deveis assistir-me em

defendei-me dos inimigos da alma, especialmente na hora da morte. Vinde, ó príncipe gloriosíssimo, assisti-me na luta com a vossa arma poderosa. Lançai para longe, precipitando nos abismos do inferno o demônio. São Miguel Arcanjo, defendei-nos no combate para que não pereçamos no juízo final.

príncipe da milícia celeste, pela virtude divina, precipitai o inferno a Satanás e a todos os espíritos malignos que andam pelo mundo para perder as almas. Amém.

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Vamos cantar e acolher a São Miguel Arcanjo. Nosso padroeiro já está chegando, já está se aproximando da sua casa. Vamos nessa noite.

cantemos louvando ao nosso padroeiro, enquanto os demais vão se aproximando, para que assim nós possamos realizar a bênção do Santíssimo. Então cantemos com muita alegria, acolhendo todos os devotos, devotas de São Miguel Arcanjo.

0: Pedimos, por favor, fazer espaço mais para cá. Tem ainda fiéis e devotos
1: chegando,
0: que se aproximam.
1: Vamos organizando para que todos possam participar desse momento da bênção do Santíssimo, para renovar o nosso pedido e a nossa prece diante de Jesus na Eucaristia. Depois desse bonito percurso que fizemos com a imagem do nosso padroeiro, São Miguel Arcanjo, vamos apresentar diante de Jesus o nosso coração. Então vamos cantar mais uma música, mais uma canção. Logo em seguida, depois, nós vamos acolher o Santíssimo em nosso meio. Então louvemos agora ao nosso padroeiro, São Miguel Arcanjo.

0: Arcanjo! Viva!
1: Agora vamos nos preparar para acolher Jesus em nosso meio, presente e real na Eucaristia. Após esse percurso que fizemos com o nosso padroeiro, nós vamos então pedir ao Senhor que possa cada vez mais nos abençoar. Então cantemos acolhendo a Jesus presente e real na Eucaristia no meio de nós.

0: Graças e louvores se dêem a todo momento
1: ao Santíssimo e Diviníssimo Sacramento.
0: Graças e louvores se dêem a todo momento
1: ao Santíssimo e Diviníssimo Sacramento.
0: Graças e louvores se dêem nesse momento
1: ao Santíssimo e Diviníssimo Sacramento.
0: Senhor Jesus, estamos diante da tua presença com o nosso coração apresentando a nossa vida, apresentando o nosso caminho, as nossas lutas, o nosso cansaço. Pedimos que restaure sempre em nós as forças. Te pedimos, Senhor, que continue a caminhar ao nosso lado, fazendo o nosso coração. Ser as lutas da nossa vida. Não nos permite cair. Não nos deixa ficar à margem do caminho. Nós queremos, Senhor, viver eternamente na sua presença. Cada um apresenta ao Senhor, já nos preparando para a bênção, o teu caminho. O teu caminho que muitas das vezes tem te causado dor e sofrimento. Pede ao Senhor que alivie essa dor que hoje te machuca. O teu caminho que às vezes te fazem muitas perguntas sobre a vida. Pede ao Senhor para que você confie mais nele. Pede ao Senhor para que lhe dê sabedoria, para que você não se perca pelo caminho. Então cada um apresenta ao Senhor, enquanto nós vamos nos preparando para receber a bênção, ela que desce para nos fortalecer no caminho.

0: Tu és Pedro.
1: E sobre esta pedra edificarei a minha igreja.
0: Oremos, Deus pastor, e para o vosso servo leão, a quem quiseste colocar como pastor de vossa igreja, concedei-lhe que dirija as suas ovelhas pela palavra e pelo exemplo, e assim ele e seu rebanho alcancem a vida eterna. Por Cristo nosso Senhor.
2: Amém.
0: Oremos pelo nosso bispo Francisco de Sales.

0: Tu és sacerdote para sempre.
1: Segundo a ordem de Melquisedeque.
0: Oremos, ó Deus, que cuidar de vosso povo com carinho e o governais com amor. Dai o espírito de sabedoria a vosso servo Francisco de Sales, a quem confiaste este rebanho, e resulte o proveito das ovelhas na alegria eterna do pastor. Por Cristo nosso Senhor.
1: Amém.
0: Dá um sublime sacramento.

0: do céu lhe destes o pão
1: que contém todo o sabor.
0: Oremos, Senhor Jesus Cristo, desse admirável sacramento, nos deixaste memorial de vossa paixão. Concedei-nos tal veneração pelos sagrados mistérios do vosso corpo e do vosso sangue, que experimentemos sempre em nós a sua eficácia redentora. Vós que viveis e reinais pelos séculos dos séculos.
1: Amém.
0: Nos preparemos para receber a bênção do Senhor.

0: Bendito seja Deus.
1: Bendito seja Deus.
0: Bendito seja seu santo nome.
1: Bendito seja seu santo nome.
0: Bendito seja Jesus Cristo, verdadeiro Deus e verdadeiro homem.
1: Bendito seja Jesus Cristo, verdadeiro Deus e verdadeiro homem.
0: Bendito seja o nome de Jesus.
1: Bendito seja o nome de Jesus.
0: Bendito seja o seu sacratíssimo coração.
1: Bendito seja seu sacratíssimo coração.
0: Bendito seja seu preciosíssimo sangue.
1: Bendito seja seu preciosíssimo sangue.
0: Bendito seja Jesus no Santíssimo Sacramento do altar.
1: Bendito seja Jesus no Santíssimo Sacramento do altar.
0: Bendito seja o Espírito Santo Paráclito.
1: Bendito seja o Espírito Santo Paráclito.
0: Bendita seja a Grande Mãe de Deus, Maria Santíssima.
1: Bendita seja a Grande Mãe de Deus, Maria Santíssima.
0: Bendita seja a sua Santa Imaculada Conceição.
1: Bendita seja a sua Santa Imaculada Conceição.
0: Bendita seja a sua gloriosa Assunção.
1: Bendita seja a sua gloriosa Assunção.
0: Bendito seja o nome de Maria, Virgem Mãe.
1: Bendito seja o nome de Maria, Virgem Mãe.
0: Bendito seja São José, seu castíssimo esposo.
1: Bendito seja São José, seu castíssimo esposo.
0: Bendito seja Deus nos seus anjos e nos seus santos.
1: Bendito seja.
0: E dignos ministros, derramai as vossas bênçãos sobre o nosso Santo Padre, o Papa Leão, sobre o nosso Bispo Francisco de Sales, sobre este indigno servo, sobre todo o clero, sobre o chefe da nação, do Estado e do município, e sobre todas as pessoas constituídas em dignidade para que governem com justiça. Dai ao povo brasileiro paz constante e prosperidade completa. Favorecei com os efeitos contínuos de vossa bondade o Brasil, esse bispado, a paróquia em que habitamos, a cada um de nós em particular e a todas as pessoas por quem somos obrigados a orar ou que se recomendaram às nossas orações. Tende misericórdia das almas dos fiéis que padecem no purgatório. Dá-lhe, Senhor, o descanso e a luz eterna.
2: Amém.
0: Pai nosso que estais nos céus, santificado seja o vosso nome. Venha a nós o vosso reino. Seja feita a vossa vontade,
3: na terra como no céu. O pão nosso de cada dia nos dai hoje. Perdoai as nossas ofensas, assim como nós perdoamos a quem nos tem ofendido. E não nos deixeis cair em tentação, mas livrai-nos do mal.
0: Ave Maria, cheia de graça, o Senhor é convosco. Bendita sois vós entre as mulheres. Bendito é o fruto do vosso ventre, Jesus.
1: Santa Maria, Mãe de Deus, rogai por nós, pecadores, agora e na hora de nossa morte. Amém.
0: Glória ao Pai, ao Filho e ao Espírito Santo.
1: Como era no princípio, agora e sempre. Amém.
0: Viva Jesus Cristo!
1: Viva!
0: Viva Jesus Cristo!
1: Viva!
0: Viva Jesus Cristo!
1: Viva!
0: Nos preparemos então para o recolhimento do Senhor ao Sacrário, mas que Ele também fique com cada um de nós no nosso coração, fortaleça a nossa vida e nos encha de esperança.

0: Viva São Miguel Arcanjo!
1: Viva!
0: Preciso de 2 minutinhos da atenção de vocês. Mas antes disso, o proprietário de um Fox prata, placa... Uma estrada, isso, desculpa. OSS 5 e 17. Está aqui na subida, na descida da lagoa. O trio precisa passar. Então, o proprietário deste carro, OSS 5 e 17, está aqui, deixou da descida para a lagoa, uma estrada preta. Então, por favor, nós pedimos para que o trio siga o seu caminho. A festa terminou, mas a alegria vai permanecer no nosso coração pela bonita festa que nós tivemos, pela bonita festa que nós celebramos. Que a alegria emana do nosso coração pelos maravilhosos dias que foram vividos. Durante esses dias, nos encontramos para rezar, para nos fortalecer na fé, para que tenhamos coragem nos combates da vida. Mas também foram dias de encontros, trocas de sorrisos, de abraços e uma vibrante alegria que pulsa o nosso coração e nos faz sentir como é bom viver em comunidade. Agradeço a todas as pastorais, aos serviços, grupos e movimentos de nossa igreja matriz e às comunidades de nossa paróquia. Saibam que cada um de vocês foi fundamental para que tudo transcorresse nessa beleza e grandiosidade que foi a nossa festa. Agradeço aos nossos colaboradores que contribuíram, devotos e devotas que fizeram suas doações para as diversas dimensões que existem dentro da estrutura da realização da festa. Agradeço o apoio da Prefeitura Municipal de São Miguel, na pessoa do prefeito Leandro Rego, na qual agradeço a todas as secretarias que estiveram à nossa disposição nas demandas que foram solicitadas. Agradecemos também o apoio da Santa Clara e Frisco, companheiros de todos os anos da festa de São Miguel Arcanjo. Agradeço a toda a comunidade, a cada um de vocês, pela presença tão bonita e marcante na festa do nosso padroeiro São Miguel Arcanjo. Feliz por tê-los caminhando junto e tornar nossa comunidade fervorosa na fé. Não se afastem. Busquem sempre a Deus. Busquem a igreja. Aqui há um lugar para todos. Vocês serão sempre bem-vindos. Caminhando juntos, nos ajudando e nos fortalecendo. Seja pela TV, seja pelos meios digitais, as páginas dos Instagrams que nos ajudaram também a transmitir. Então, nosso muito obrigado a você que ajudou direto ou indiretamente na realização de nossa festa. Agora, eu gostaria de convidar aos representantes das comunidades que se direcionem onde estão as bandeiras, para que assim nós possamos fazer o arreamento das bandeiras da nossa festa. Assim como convido o padre Rieson a fazer o arreamento da bandeira do Vaticano, ao padre Márcio a fazer o arreamento da bandeira da diocese, ao padre Gleidimar a fazer o arreamento da bandeira de nossa paróquia. Convido também Lucielo, que está ali, para fazer o arreamento das bandeiras, Fátima e Eduardo, se estiver presente, fazer o arreamento da bandeira, das bandeiras civis. E assim, acompanhando com muita louvação, cantando o hino do nosso padroeiro, para fazer o arreamento das nossas bandeiras.

0: São Miguel Arcanjo! Viva! Viva a nossa paróquia em festa!
1: Viva!
0: Que Deus abençoe as vossas famílias e que São Miguel Arcanjo vos proteja nos combates, para que o caminho e a vida seja abundante de graça. Amém. Amém. Santo anjo do Senhor, meu zeloso e guardador, se a ti me confiou a piedade divina, sempre me rege, me guarde, me governe, me ilumine. Amém. Então, logo após aqui o término, a equipe da bateria vai começar a se organizar. Então, que possamos tomar cuidado, assim como também não é permitido ficar no palco durante a passagem da bateria, tá bom? Para que a gente possa ser um momento agradável, festivo e celebrativo. O Senhor esteja convosco.
1: Ele está no meio de nós.
0: Com a bênção que receberam do Senhor, ide em paz e que o Senhor vos acompanhe.
1: Graças a Deus.
0: Viva São Miguel Arcanjo!
1: Viva!

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0: crescer cada vez mais. Então enche o nosso coração de alegria, se renova, para que a Cirque possa começar a continuar a caminhada até a próxima festa, com a graça de Deus.
1: Padre, foram 10 dias aqui, hoje aquele encerramento, tivemos a missa um pouquinho antes, depois da procissão, percorreu as principais ruas aqui do município de São Miguel, levando inclusive acompanhamento de centenas, milhares de fiéis e devotos. Para você, qual foi o momento mais marcante aqui, podemos dizer, durante esses 10 dias aqui?
0: Para mim, o mais marcante justamente é esta unidade da comunidade, na qual a nossa festa, ela tem esse espírito religioso, onde as pessoas buscam viver a sua fé. Então, o que marca é justamente isso. As pessoas chegam cedo para a oração, as pessoas fazem o silêncio, porque quem foi possível acompanhar as imagens, todas as noites nós tínhamos muita gente, cerca de 4, 5 mil pessoas por novena. Então, a forma das pessoas estarem presentes foi o que me marcou ao meu coração nesse período festivo.
1: Inclusive, recentemente estivemos no município de Itaú, também em Almina Afonso, e hoje aqui, nesse encerramento, chamou bastante atenção o acolhimento, né? Uma cidade bem que recepciona muito bem o número de pessoas de fiéis presentes aqui nesse encerramento. Eu gostaria que o senhor deixasse uma mensagem para quem está nos acompanhando aqui na telinha da TV Cidade.
0: A mensagem que eu deixo é que confiem na graça do Senhor, permaneça unido a Cristo e com certeza a sua vida será transformada e a sua esperança será renovada.
1: Muito obrigado. Obrigado aí. Tivemos o padre aqui do município de São Miguel, o Adson Silva, que participou aqui do encerramento juntamente com a TV Cidade Oeste. Olha, ficamos por aqui. Desde já, mais uma vez, agradecer pela companhia de cada um de vocês. Volto a repetir, estivemos hoje aqui ao vivo participando da missa, depois da procissão, acompanhamento, o encerramento aqui no município de São Miguel, padroeiro de São Miguel Arcanjo. Nosso muito obrigado. Continue sempre na programação da TV Cidade Oeste. E até a próxima, se Deus quiser.